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0: 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Tem um telefone, para a Ftai, sem morrer o Siri. Você não vai um telefone?
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0: Era o Bequeiro, o cara era o Cid, Mumu.
1: É.
0: Hã?
1: É, vou sair.
0: Oi, já cuspa aí, ó.
1: Nem não olha lá, não.
0: E aí, Mumu, Peteiro, hein? Hã? Mumu, Peteiro, e fala.
1: Vai que é o mano.
0: Agora, olha, eu faço o fio-fio aí, a sala é tele.
1: A sala é tele, de uma sala uma.
0: Oi, ó. Ah, não é culto, mas não é pequeno, não sei se é culto, não.

0: Como é que foi tudo, não lembro, pá. Mas aí foi como fumo, assim. Ah, ele mesmo, e ele mesmo.
1: Ah,
0: e
1: era
0: o mesmo.
1: Ai,
0: ele mesmo,
1: não é? Ele
0: mesmo,
1: não
0: é? Que é isso, filho?
1: E.
0: É tudo, não lembro, pá. Aí lá é tudo, olha o homem, e o meu cabelo, não é? Mas não me falei, não. Agora não pode, ele não tá meio, não tá tudo.
2: Ah.
0: Ele é lá,
2: não pode, não é?
1: Aí foram com a calma mais e que eu cheguei com ele falou muito pesar, mas foi vir mais falando.
0: Eu vi já com filho.
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